0: Bueno, el comentario en general, por lo menos acá, de este lado, ¿no? Fue que el resultado de las elecciones en Brasil le había dado a Bolsonaro un pequeño puntaje superior a la reelección de Lula. Pero que el comentario también fue que en el balotaje seguramente va a ganar Bolsonaro. ¿Por qué? Porque él es capaz de alguna manera de atraer a un montón de otros pequeños partidos que no es posible para Lula. Esto escuché yo y digo, ¿será así realmente? ¿O Lula tiene la posibilidad también de recabar votos para el balotaje en otros partidos políticos? Pero esto, en lugar de pavear yo, se lo pregunto al Beto Almeida, derecho viejo. Beto, ¿estás por ahí?
1: Sí, cómo no. Un gusto hablar contigo. Un saludo fraterno para ti, para la serranía cerca de Córdoba. que está por allá.
0: Sí, señor. Bueno, coméntame eso.
1: Sí, el tema es que Lula consideró muy inesperada la elección, la victoria parcial de Bolsonaro.
0: Sí.
1: Porque él propio tenía una otra avaliación. Pero digamos que cuando hay 33 millones de personas que no fueron a votar,
0: ajá,
1: que es mucho más que los pequeños partidos.
0: Sí.
1: Los pequeños partidos tuvieron 1-2 millones, 33 no fueron a votar.
0: Uh-huh.
1: Y ahora se está investigando con algunos expertos de que hubo una especie de indução à abstenção.
0: Ajá.
1: De que maneira? Uma coisa muito malandra de los viejos tiempos, não, de corrupção eleitoral, que é cambiar o endereço, a direção de las zonas de votação. Então, por exemplo, para mim não tem problema, eu vou a uma zona, me mandar a la outra. Eu tenho coche, vou. Pero una señora de 90 años que tiene que caminar un kilómetro y medio.
0: Sí, listo.
1: Desiste de votar. Entonces, sí, la votación fue mucho más elevada y ahí está un gran problema que Lula debería meditar muy severamente. Una parte de los votos lulistas de siempre no fueron a votar.
0: Ajá.
1: No. O sea, esperaban más. Estava um pouco sensibilizado, a juventude estava também bastante apática. Agora, os estudantes estão saindo da calle.
0: Sim, sí, claro.
1: E levaram um choque, não? Levaram um choque. Eu participei de muitos debates na universidade, mediei debate em diferentes zonas, em subúrbio de Rio e acá em Brasília também.
0: Sim, sí, sim. Sí.
1: Em subúrbio de Rio, zona muito peligrosa de baixo poder aquisitivo, eu vi gente dizendo, pero por que Lula tardou tanto a dar el aumento da Bolsa Família?
0: Uh-huh.
1: A 10 dias da eleição, deu um aumento muito moderado, quando nós e muitos especialistas alertávamos que los precios estaban muy caros, muy elevados.
0: Sí, sí.
1: Muy elevado. Y ahí entra un aspecto que creo que es fundamental, que pienso que no le gusta mucho a la dirección del PT discutir. Flávio Bolsonaro y al supermercado y decir, mire, no logro llenar el carrito del supermercado porque los precios son muy altos, el salario no alcanza, no llega al fin del mes.
0: Sí.
1: O sea, Bolsonaro hizo una identificación del PT como si fuera el partido del sistema, del status quo, partido de la orden.
0: Sí.
1: Y se complejo.
0: Sí.
1: Y Bolsonaro está diciendo, oye, acabó de hablar acá, lo vi, yo voy a hacer un programa de oposición.
0: Ajá. Che, Beto, también hubo una evidente injerencia de Trump y el gobierno de Estados Unidos para el lado de Bolsonaro. ¿Y de qué manera? ¿Y de qué manera incidían en la opinión popular?
1: Bueno, la primera fue com o tarifaço, que por exemplo, criou uma tensão, afetou a economia brasileira, e que não tem justificativa técnica, porque o comércio bilateral é favorável aos Estados Unidos, então para que tarifaço?
0: Claro, claro.
1: Já são beneficiários, incluso grandes empresários norte-americanos alertaram a Trump que deixar assim, que estava muito bem, não era necessário. O comércio assim é muito favorável a nós. Essa é a primeira. Segundo foi o tema das facções criminais, não? Que em Brasil há várias, Comando Vermelho, PCC, e que Trump dizia, nós vamos intervenir incluso militarmente em qualquer parte que seja.
0: Sim.
1: Qualquer parte. E Bolsonaro, isso é um pedido de intervenção sobre o Brasil. Intervenção militar norte-americana contra o Brasil.
0: Sim.
1: Esse é um candidato que não deveria, se a Constituição for de verdade, não deveria ser candidato, não? Porque é um homem que pede uma intervenção contra seu próprio país.
0: Claro.
1: E terceiro é isso que te estava dizendo. Em los últimos dias, o Tribunal Superior Eleitoral firmou um contrato com a empresa Starlink de Elon Musk para ser transmissão de dados eleitorais das zonas mais inóspitas, mais remotas do país, que é bueno, um país desse tamanho. Então, antes, essas zonas davam um eleitorado majoritariamente lulista. São quilombolas, são sem terra, são indígenas, são zonas aisladas, ribeirinhos da Amazônia. Isso dava sempre a favor de Lula.
0: E vos decís que isso foi manipulado?
1: Bueno, eu não tenho a prova agora, mas por que a la véspera de la eleição fazer um contrato dessa natureza? Se o Brasil tem toda a capacidade técnica, né? Incluso eles mesmo fazem uma apologia que as urnas brasileiras são inexpugnáveis. Eu não acredito em tecnologia inexpugnável. Não há. La perfeição celestial, química perfeita celestial, não existe nem no céu.
0: Decime que, bueno, ¿cuáles son las posibilidades entonces de juntar parte de esos millones de votos que no fueron? ¿Es posible esto que haya una reacción antes del balotaje?
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